0: 21 horas e 3 minutos.
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0: 22 horas.
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0: 22 horas e 32 minutos.
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0: 23 horas
1: e 1 minuto.
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0: 23 horas
1: e 32 minutos.
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0: Meia-noite e 30 minutos.
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0: uma hora
1: e dois minutos.
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0: 1:30.
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0: 2:32.
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0: 3 horas.
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0: 3:30.
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0: 4 horas e 2 minutos.
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0: 4 horas e 31 minutos.
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0: 5:02.
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0: 6:01.
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0: 6:30.
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0: 7:04. 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

0: 7:30.
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0: 7:52.
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Bom dia, Lucena. Bom dia, minha linda Paraíba. A partir de agora, pela nossa 87.9 MHz, está no ar o nosso programa Cristo é o Caminho. 8h23 agora, 8h23 na Grande Lucena, um pouquinho mais tarde, né? Mas estamos de volta ao vivo e a cores pela nossa Camaçari FM, a rádio do jeito que você gosta. O nosso programa Cristo é o Caminho. Hoje é sábado, 9 de maio de 2026, em clima, amanhã, né? Amanhã, dia 10, segundo domingo do mês de maio, Dia das Mães. Que coisa boa, parabéns todas as mães de Lucena, do Brasil e no mundo. Bom dia pra você da minha linda Gamileira, bom dia também pra você de Fagundes ouvindo a gente agora, você da Ponta de Lucena, abraçar também o pessoal aí do Antônio de Chico, bom dia pra você do Milênios 1 e 2, Jardim. Bom dia você de Camaçari, ouvindo a nossa programação pra você. Boa sorte!

0: coração, boa sorte.
1: Boa sorte, eu te desejo de todo coração.
0: Bom dia, bom dia.
2: Bom dia,
0: bom dia, ouvintes do

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Vamos falar com o nosso Papai do Céu, vamos? É no programa Cristo é o Caminho, está chegando o nosso momento de oração, porque a oração de um justo, ela pode muito em seus efeitos.

0: A oração de um justo pode muitos em seus efeitos. É momento de oração. Vamos falar com Deus.
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3: Senhor nosso Deus e nosso Pai, muito obrigado, Senhor, por mais um dia de vida, por mais um programa Cristo é o Caminho, pela rádio Camaçari FM 87,9. Obrigado, Pai, pela noite de ontem, pelas chuvas que têm caído, e pelo dia de hoje, pelo sábado maravilhoso na Tua presença. Senhor, toma esse programa em Tuas mãos e faz segundo a Tua vontade, Senhor. Venha falar conosco nessa manhã através da palavra, através do louvor. Nos ajuda, Pai Santo. Tu és um Deus verdadeiro, um Deus de amor, um Deus de misericórdia, Pai. Obrigado, Senhor. Abre a porta da palavra nessa manhã, porque Tu nos conhece a cada um de nós. Abençoa o diretor dessa emissora, o Tarcísio Araújo, o Roger Talon, toda a sua família, Evaldo Cavalcante, a equipe da rádio Camaçari FM, nos dando saúde, graça e sabedoria. Deus da minha vida, abençoa as autoridades civis e militares e eclesiásticas desse município, desse estado, do Brasil e do mundo. Ó Senhor, vai agora, Pai, aonde eu não possa ir, Senhor. Vai agora naquele hospital, naquele asilo, presídio, orfanato, trazendo salvação, cura e libertação. Deus, abre porta de empregos para aqueles que precisam trabalhar, ganhar o pão de cada dia, Senhor. Ah, Senhor, Tu és um Deus maravilhoso, conselheiro, Deus forte, Pai da eternidade e Príncipe da paz. Senhor, nos ajuda, Pai. Nessa manhã, levanta os que se encontram caídos, Senhor Jesus. Cura os que se encontram enfermos nessa manhã. Ajuda os nossos pastores, missionários, obreiros no campo que levam a Tua palavra nos quatro cantos do mundo, Senhor. Obrigado, Pai, por tudo que o Senhor tem feito por nós. Ajuda, Tu és o amigo verdadeiro, Tu és o socorro bem presente na hora da angústia, Senhor. Deus, traz de volta aqueles que se afastaram dos Teus caminhos. Vai agora, Pai, toca naquele coração, fala com ele, com ela fortemente nessa manhã. Deus, eu te peço em especial que Tu venha nesse momento consolar, acalmar todo aquele que perdeu os seus entes queridos, Senhor. Ah, Deus da minha vida, muito obrigado por tudo que o Senhor tem feito por nós. Deus grande, fica conosco, é assim que eu oro e já te agradeço. No nome do Teu Filho amado Jesus, aquele que vive e que reina para todos.

0: do teu Filho amado Jesus, aquele que vive e que reina para toda a eternidade. Amém.
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0: Até às 10 da manhã eu te faço companhia com o programa Cristo é o Caminho, pela nossa 87,9 Rádio Camaçari, a emissora do jeito que você gosta. Começamos um pouquinho mais tarde, viu? Ficamos um período fora do ar, estávamos em manutenção, mas aos poucos vamos retornando, tá? Com força maior, tá bom? Nos ajuda, peço a sua compreensão, tá certo por tudo, mas estamos de volta com o programa Cristo é o Caminho. Eu já começo o programa de hoje com este louvor aqui, ó.

sublime trono. A sua glória enche os céus, a sua glória enche a terra. Nada sai do controle de suas mãos. Ele está no controle de todas as coisas. Ele está no controle da sua vida. Mesmo que o mar vermelho não se abra, mesmo que você não consiga andar sobre as águas, Ele ainda está no controle. Ele está no trono. Ele sabe de todas as coisas. Ele tem um plano para a sua vida. Ele tem uma nova história para a sua vida, para a sua casa. Mesmo que você não entenda hoje, mas todas as coisas cooperam para o bem daqueles que amam o Senhor. Daqueles que amam o Senhor.

0: Tá aí pra você, Ministério Avivar. Maranata. Antes toquei pra você, Maria Marçal, Deserto. E comecei com Fernandinho, Todas as Coisas. 8h50 na Grande Lucena, você está ouvindo o programa Cristo é o Caminho, pela 87,9 MHz, Rádio Camaçari, a rádio do jeito que você gosta.
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0: De volta. Eita, nós. O nosso programa.

Isso é o caminho pela 87,9 MHz. Até as 10 da manhã eu te faço companhia via 87,9 e o programa Cristo é o Caminho. Eu comecei com Fernandinho Todas as Coisas, Maria Marçal Deserto e Ministério Avivar, Maranata. Bom dia para você que está em casa agora ouvindo o nosso programa Cristo é o Caminho. Bom dia para você de Gamileira, você de Fagundes, você também de Ponta de Lucena, Bairro Novo, Ilha do Carmo, Antônio de Chico, Milênios 1 e 2, Jardim Camaçari, Lucena Centro, ouvindo a nossa programação. Bom dia em Gamileira para minha esposa, irmã Jane Cleides, meus filhos Eliel e Elaine ouvindo a nossa programação, né? Você que não pôde ouvir sábado passado, mas estamos de volta, tá gente? Com o nosso programa Cristo é o Caminho, estávamos em manutenção e aos poucos vamos voltando, né? Com força máxima, tá certo? 8h54 na Grande Lucena, 8h54, quero mandar um bom dia para Márcio e Clécia. É, Luciano, Thaís, bom dia para irmão Keno, bom dia para Lu Costureira. Bom dia para Carlinhos do Caminhão, bom dia também para o grande comunicador William Gouveia, né? Tá na sua casa agora aí em sintonia com a nossa 87,9 MHz. Olha gente, amanhã, né? Claro, amanhã, dia 10, tem Evaldo Cavalcante comandando o programa especial Dia das Mães, Roberto Carlos e você, tá bom? Desde já, dedique esse programa a você mamãe de todo o Brasil e em especial aqui da cidade de Lucena, que está ligado na nossa rádio Camaçari FM, ouvindo o nosso programa Cristo é o Caminho até as 10 da manhã, tá bom? Via 87,9 MHz, programa Cristo é o Caminho, comigo Lino Santos. Lembrando para você que está ouvindo o nosso programa, hoje tem culto de ceia no Templo Central, ali em Fagundes, na Igreja Assembleia de Deus, tá certo? No mesmo horário, né, seguindo o protocolo, viu? É, teremos transporte saindo ali da Congregação da Guia, 6h20, 6h30, tá bom? Vai passar por Nova Costinha, Gamileira, retornando ao Templo Central em Fagundes, tá bom? Se você puder ir, hoje à noite, culto de ceia em Fagundes, no Templo Central da Igreja Assembleia de Deus. Bom dia para o irmão Cleiton, Maíra. Bom dia também para Elise e Manuela. Bom dia para o irmão Miguel, sua esposa, a irmã Gabi. Também para o secretário de missões, irmão Edonias Bernardo. Pois é, programa Cristo é o Caminho, programa que vai ao ar todo sábado de 8 às 10 da manhã. Via 87,9 MHz. Bom dia para Miriam Santos, Anthony e meu irmão novinho ouvir o nosso programa em sintonia com a nossa Camaçari FM. Bom dia também, né? Bom dia para Iranilda, Lourdes e Luciene em Fagundes, Ilha do Carmo. Bom dia para Carminha, ouvindo a nossa programação, né? Lá em João Pessoa, eu mando um forte abraço para Robson Macarrão, Edileuza, Nena e também Elbiane, toda a sua família. Bom dia, né? Em Recife, para o nosso querido Roger Talon. É verdade, em São Paulo tem Marinalva, Rio de Janeiro, Josélia Matias, em Cabedelo, casal campeão de audiência, Araújo Neto e Cida Freitas, ouvindo a gente pela internet, tá bom? É a nossa Camaçari na rede mundial de computadores, baixe o nosso AP, tá bom? Vai lá! Faltando três para as nove, vamos louvar. A Bíblia diz que aquele que tem fôlego louve ao Senhor e aquele que está alegre cante. Tá chegando este louvor aqui, ó. Rodrigo Vinheiro. Deus tremendo. Bom dia, programa Cristo é o Caminho, pela 87,9.

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Bom dia, de volta com o nosso programa, depois de um rápido, né, break de apoio cultural, estamos de volta com o programa Cristo é o Caminho pela 87,9 Rádio Camaçari FM, a rádio do jeito que você gosta. 9:17 na Grande Lucena, daqui a pouquinho tem a pregação da palavra no programa Cristo é o Caminho. Em clima, né, de Dia das Mães, tá certo? Amanhã, Evaldo apresenta um programa especial do Rei Roberto Carlos, né? Programa Roberto Carlos e Você com Evaldo Cavalcante. É domingo especial, né? Dia das Mães. E eu dedico, né, o programa de hoje a você, mamãe, que está em casa agora, nos ouvindo. O programa Cristo é o Caminho pela nossa Camaçari FM, 87,9 Lucena, Paraíba, a emissora do jeito que você gosta, litoral norte da nossa linda Paraíba. É, mandar um forte abraço, agradecer a carona, você do transporte coletivo alternativo, você comerciante ligado na nossa 87,9, muito obrigado por sua audiência. Até às 10 da manhã eu te faço companhia, tá bom? Ao vivo e a cores. Essa rosa é Jesus, a porta é Jesus, o caminho é o nosso Senhor e Salvador Jesus Cristo. Lembrando que hoje nós não teremos a nossa EBD, tá? Por consequência do culto de ceia hoje à noite no Templo Central, a nossa escola ficará para segunda-feira, tá bom? Então, segunda-feira, a nossa EBD em Gamileira, tá bom? Hoje não teremos a nossa escola bíblica, porque teremos culto de ceia em Fagundes, no Templo Central da Igreja Assembleia de Deus, tá certo? Então, na segunda-feira, a gente se encontra, viu? Agora,

De volta com o programa Cristo é o Caminho, né, gente? É interferência, queda de energia, tá bom? Mas coisas que acontecem no programa ao vivo, tá bom? Repetindo, hoje não teremos a nossa EBD, viu, gente? Não teremos a nossa escola bíblica por ter o culto de ceia hoje em Fagundes, tá bom? Ficamos para segunda-feira a nossa escola bíblica dominical na congregação da Gamileira, Igreja Assembleia de Deus. Dia das Mães, que coisa boa, né, gente? Eu vou dedicar esse louvor aqui, ó, a você, mamãe, que tá em casa agora ouvindo o nosso programa Cristo é o Caminho. Marcos Antônio, mamãe, parabéns pra você.

Bom, gente, de volta com o nosso programa, com algumas interferências, 9h31, né? A pregação do Evangelho no programa Cristo é o Caminho. Até as 10 da manhã eu te faço companhia, tá certo? É, estamos de volta aos poucos, né? Nos organizando, tá certo? Coisas que acontecem em programas ao vivo, ok? No programa Cristo é o Caminho, a pregação da palavra. 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Programa Cristo é o Caminho, pela nossa Camaçari FM 87,9. Vamos falar hoje da bondade de Deus. Um Deus maravilhoso. Um Deus maravilhoso, Criador dos céus e da terra, que nos propôs um dia maravilhoso, um dia para nós adorarmos, glorificarmos, dizer que Ele é bom. Um Deus que enviou seu próprio Filho para morrer pelo justo e pelo injusto. E através da morte e ressurreição de Cristo, nos trouxe a vida eterna, o acesso, a entrada ao céu através de Jesus, porque Ele é o nosso único caminho, verdade e vida, e ninguém vai ao Pai a não ser por Jesus. Deus é maravilhoso, e eu quero compartilhar com você algumas passagens bíblicas que nós encontramos em Romanos capítulo 5, versículo 8, carta, epístola do apóstolo São Paulo aos Romanos. Romanos capítulo de número 5 e o versículo 8, quem nos diz nessa manhã: mas Deus prova o seu amor para conosco, em que Cristo morreu por nós, sendo nós ainda pecadores. Paulo, usado por Deus, escreveu essa palavra, essa carta, essa epístola, quando ele diz: mas Deus prova o seu amor para comigo, com você, em que Cristo morreu por nós, sendo nós ainda pecadores. O mesmo Paulo vai nos dizer em Romanos 3:23, porque todos pecaram e destituídos estão da glória de Deus. Porque o pecado faz barreira, o pecado faz divisão entre nós e o nosso Deus. Mas há um remédio, há um antídoto para o pecado, é o Senhor Jesus. Quando o aceitamos, quando recebemos, quando fazemos uma aliança com Ele, Ele nos perdoa, nos faz uma nova criatura. O mesmo Paulo nos diz em 2 Coríntios 5:17 que se alguém está em Cristo, nova criatura é. As coisas velhas já passaram,

Programa Cristo é o Caminho 9:35, né? Estamos na pregação da palavra na reta final, falando desse grande amor de Deus para comigo e para com você nessa manhã de sábado,

9h36. Daqui a pouquinho nós teremos o Tarcísio Araújo apresentando o seu programa, tá certo? 9h36. E como eu ia falando agora há pouco desse grande amor de Deus. E tem um versículo em João 3,16, 17, 18, que nos fala claramente. Porque Deus amou o mundo de uma tal maneira que deu o seu Filho unigênito. O Senhor Deus entregou, deu o seu único Filho para a pessoa, aquele em quem nele crer, não pereça, mas tenha a vida eterna. E esse grande amor é por mim, foi por mim, por você, pela humanidade. O grande amor de Deus, Ele nos criou, nos fez feitura, semelhança, criatura, nos deu a livre escolha. A livre escolha para a gente decidir. Você crê nisso, que você tem o livre arbítrio, a livre escolha? Epístola de Tito 2:11, Paulo escrevendo a Tito, ele diz: porque a graça de Deus se há manifestado, trazendo salvação a todos os homens. A graça do Pai, a graça de Deus se manifestou através de Jesus. E para com isso, nos trouxe salvação. Se você quiser, se você crer, você pode nessa manhã fazer uma aliança com Ele. Efésios 2:8, Paulo diz que porque pela graça sois salvos, por meio da fé. E isso não vem de vós, é dom de Deus. Não vem de obras para que ninguém se glorie. Você entende isso? Que a minha, a tua salvação não é comprada? Não, não. Não vem de obras, não vem de caridade. É através da fé. Quando a gente crê, pela graça sois salvos, e graça quer dizer favor imerecido. Por meio da fé. Se você tem fé, se você crê, você é agraciado por Deus, recebendo Cristo como seu Salvador. Em João 10:9 disse Jesus: eu sou a porta, se alguém entrar por mim, salvar-se-á. Então só há salvação através de Jesus Cristo, o autor e consumador da nossa fé. Você crê nisso? Que só há salvação através de Jesus Cristo? Esse é o grande amor de Deus para comigo e para com você. Deus é maravilhoso. Até hoje tem cuidado de mim e de você. Em Lucas 19:10 disse Jesus: porque o Filho do Homem veio buscar e salvar os que se haviam perdido. Você está perdido? Você está perdida? Cansado, afadigado, afadigada? Jesus veio buscar você. Vinde a mim, vós todos que estáis cansados e oprimidos, e eu vos aliviarei. Ele quer te aliviar, Ele quer te perdoar, fazer de você uma nova criatura. O nosso Senhor e Salvador.

vos aliviarei. Ele quer te aliviar, Ele quer te perdoar, fazer de você uma nova criatura, o nosso Senhor e Salvador Jesus Cristo. Mas para isso, abandone o pecado, abandone a idolatria, abandone aquelas coisas que não agrada a Deus. Faça uma aliança com Ele, garanta a sua vida eterna com Ele enquanto você está com vida. Porque morrendo, partindo sem salvação, segue-se ao juízo. Mas nessa manhã eu te apresento Jesus Cristo, que perdoa, que salva, que transforma, prepara o mais vil pecador e leva para o céu. Ele é maravilhoso, Ele é conselheiro, Deus forte, Pai da eternidade e Príncipe da paz. Por amor, Deus enviou ao mundo seu Filho para morrer por mim, por você. Você crê nisso? Que Deus enviou? Que Deus é maravilhoso.

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1: Chegamos ao final do programa evangélico Cristo é o Caminho. A você que participou direto ou indiretamente, o nosso muito obrigado. Se Deus permitir, na próxima semana voltaremos com o programa evangélico Cristo é o Caminho, pregação da Palavra de Deus, estudos bíblicos, músicas, informações, agenda evangélica, sua participação por telefone e muito mais. Agradecemos a sua audiência e a paz do Senhor para todos.
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3: Bom, pessoal, final de programa. Cristo é o Caminho, tá bom? Prometo que no próximo sábado voltaremos à programação normal, tá certo? Nos perdoe alguns imprevistos, tá certo? Mas estou aqui ao vivo e a cores com o programa Cristo é o Caminho, programa que vai ao ar todo sábado, de 8 às 10 da manhã, ok? Hoje teremos culto de ceia em Fagundes, num templo central da Igreja Assembleia de Deus. Final de programa Cristo é o Caminho, pela nossa Camaçari FM, 87,9 MHz. Nos ajuda, ora por nós, compartilha com nosso programa Cristo é o Caminho, programa que tem palavra, oração, tá bom? E no próximo sábado voltaremos com o nosso número normal, nosso WhatsApp, tá bom, querido? Forte abraço a todos, muito obrigado. A você, mamãe, feliz Dia das Mães, com muita paz, muita saúde. Alô, você, filho, filha, cuida da tua mamãe, desse anjo aqui na terra. Respeita, honra, ajuda, agora em vida, tá certo? Depois que partir não adianta mais. Honre, respeite, ajude, ame a sua mamãe. Aos que não têm, só saudades, lembranças, né? Tá bom? Forte abraço a todos, final de programa Cristo é o Caminho. Se Deus nos permitir, a gente volta no próximo sábado, tá? Com mais um programa Cristo é o Caminho, pela nossa rádio Camaçari FM 87,9, a rádio do jeito que você gosta. E eu termino o programa de hoje com este louvor aqui. Elielton Johnson, o escolhido. Bom dia, um forte abraço, até sábado em nome de Jesus. Final de programa, Cristo é o Caminho.

0: E nós temos a alegria de convidar esse ministério abençoado, Ministério do Santuário.
1: Oh, glória a Deus.
2: Estamos apaixonados pela sua presença, Senhor.
1: Glória a Deus.
0: Cante.
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0: Bom dia Lucena, bom dia minha Paraíba, bom dia meu Brasil, bom dia meu Brasil. A partir de agora, começando aquele brega rasgado, o programa mais esperado do seu final de semana, neste sábado, né? Hoje dia 9, não é isso? Dia 9 de maio de 2026. Programa especial Dia das Mães, o nosso brega rasgado, neste sábado bonito. Chove, faz sol, chove. Pois é, né? São coisas de Deus e a gente tem que realmente aceitar, né? Então, a partir de agora, para você, muito bom dia. Bom dia você ligado na 87,9. Bom dia você ligado pela internet, curtindo a nossa programação, tá bom? Abraçando a você aí, agora, que tá curtindo a gente pelo nosso site, radiocamaçariafm.com.br, aí em todo mundo, no nosso programa. Comigo aqui, já o nosso companheiro William Gouveia, o Lobo Solitário, já está aqui também. Ele vai mandar aí o seu bom dia para você, ouvinte da nossa querida emissora Camaçari FM. Fala, Gouveia, com você, meu irmão. Bom dia.
1: Bom dia, Tarcísio Araújo. Bom dia a todos os ouvintes das 87.9 Camaçari FM. Um abraço para todos e que Deus nos ilumine e nos abençoe desse dia. Um abraço para todos. Estamos aqui no ar. Vamos lá, Tarcísio.
0: Pois é, o homem veio com a corda toda hoje, viu? Gouveia veio com a corda toda, né? Pra fazer esse brega maravilhoso. Tá bom, pessoal? A gente tá aguardando aqui a liberação do nosso telefone. Está com um probleminha, mas se Deus quiser, até o final do programa, vamos ver se é coisa melhor, né, Gouveia?
1: Com certeza, Tarcísio. Com certeza.
0: Pois é, acabamos aí de ouvir o programa do Lino Santos, Cristo é o Caminho. É isso aí, programa aí, campeão de audiência no horário. Muito obrigado, Lino. Parabéns aí, né, pelo seu programa Cristo é o Caminho, que voltará no próximo sábado a partir das 8 horas da manhã para você.
1: É isso aí, meu nobre amigo. Um abraço para nosso amigo Valmir Lima, onde você estiver, aquele abraço, né? Abraço para Roberto da Cajepa, um abraço para todos os ouvintes. Márcio de Camaçari, aquele abraço para você, meu amigo. João Santana, meu tio lá em João Pessoa, está ligadinho no programa. E Carlos Antônio, minha irmã, o Wilma Gouveia. Bom dia a vocês, um beijo no coração.

Pois é, programa Brega Rasgado, são 10 horas 16 minutos. 10 horas 16 minutos na Grande Lucena. Quero começar mandando um abraço pro meu amigo Antônio de Otávio. Tô sabendo, rapaz, que ele aniversariou, né, essa semana. Não convidou a gente para comer aquele bolinho, né, Antônio Otávio? Mas tudo bem, meu amigo, parabéns, felicidade para você. Muitos anos de vida. Que Deus te abençoe sempre, meu irmão, tá? E o nosso brega tá apenas começando para você.

0: Pois é, para você o nosso Brega Rasgado. Olha, você pode usar o nosso WhatsApp, né? Por enquanto você pode mandar mensagem de áudio aqui para o nosso WhatsApp 988650688. Gouveia, repete o WhatsApp da Camaçari FM, William Gouveia.
1: Oi, Tarcísio Araújo, 988650688. Camaçari FM, do jeito que você gosta.
0: A rádio do jeito que você gosta, né,
1: Gouveia? É isso aí, meu irmão.
0: Hoje ele tá vestido aqui de Botafogo. Rapaz, é do time...
1: Do coração.
0: Do coração de Gouveia.
1: Olha, você sabe que as minhas paixões é Botafogo... E Portela, né? Sou portelense, né?
0: Eita, rapaz.
1: Faz tempo que ela não ganhou um título, né, rapaz?
0: Pois é, rapaz. Vamos mudar essa coisa aí, Gouveia.
1: Não.
0: Eu vou dar um manto sagrado a você, viu?
1: Qual é o manto sagrado? Eu tenho medo, Tarcísio, de você.
0: O manto sagrado é vermelho e preto, Gouveia.
1: Já sabe
0: qual é, né?
1: Já sei. Eu sou Flamengo, é um grande time. Parabéns para os flamenguistas também, né?
0: Vamos embora, Gouveia.
1: Vamos lá, vamos de música.

0: Oi, é Fernando Leles cantando para meu sobrinho lá em Mamanguape, viu, Tarcísio? O Ellison, né? E sua esposa Vanessa, um abraço para vocês. Obrigado pelo carinho de vocês, ok? É para vocês, Fernando Leles. Já pode ligar para 98865-0688. Vamos interagir, gente. Hoje tem uma lembrancinha para vocês, né, Tarcísio?
1: É uma lembrancinha aqui que o Gouveia preparou com muito carinho, né? Agora você vai dizer quem é o cantor, né, Gouveia?
0: É verdade, né?
1: É, você vai ligar pra gente e dizer quem é o cantor. Aí você vai ganhar uma lembrancinha trazida aqui pelo Lobo Solitário.

0: Eita, minha amiga Marinalva de São Paulo. Oi, Marinalva, bom dia.
1: Bom dia, Tarcísio.
0: Oh, que prazer falar com você.
1: Falou em presente, né? Eu já quero ganhar.
0: Marinalva, eu quero desejar você primeiro. Feliz Dia das Mães, viu?
1: Muito obrigada, Tarcísio. Muito obrigada. Nós não temos mais as nossas mães, né?
0: Mas você é mamãe?
1: E eu sou mamãe, e parabéns também para sua esposa.
0: Muito obrigado.
1: Sua filha, você tem filha que é mãe? Não sei. Para sua esposa e para todas as mamães.
0: Eu
1: tenho. Brasil, né, do mundo.
0: Eu tenho minha filha do coração, é mesmo que minha filha, ela já é mãe, então para ela também.
1: Ah, então, pronto. Viu? Parabéns para ela também. E para a esposa do Gouveia e. Para todas nós, mamãe.
0: Parabéns para a mamãe Gouveia também que está aqui com a. Ô!
2: Oh! Olha aí!
1: A esposa dele, Tarcísio!
2: Marinalva, um abraço para você, muito obrigado pelo seu carinho, muito obrigado por tudo. Parabéns para você pelo Dia das Mães, muito, né? E todos os dias é Dia das Mães, né? Amanhã
1: obrigada.
2: É um dia mais especial, não é verdade?
1: Também.
2: Viu?
1: Sim,
2: muito,
1: com certeza.
2: Muito obrigado, viu?
1: Dia é nosso dia.
2: É,
1: um dia especial, né?
2: Com certeza, um dia especial. Parabéns pra você. Deus te ilumine, Deus te abençoe. E que seja essa pessoa linda e maravilhosa que você é, ok?
1: Muito obrigada, muito obrigada. Vamos se conhecer um dia, se Deus quiser.
2: É, com certeza.
0: Marinalva, pra você concorrer, você vai ter que dizer o nome do cantor que a gente vai soltar aqui. Certo?
1: Ah, tá.
0: Eu vou tocar um pouquinho a música, aí você vai dizer o cantor é esse. Aí a gente anota seu nome e no finalzinho do programa a gente vai dar uma lembrancinha aqui referente ao Dia das Mães, tá bom? Eu vou soltar a música agora, tá, Marinalva, viu?
1: Falou, Tarcísio.
0: Fique na linha, escute aí.

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3: Marinalva?
1: Oi?
3: É ele, Marinalva? Quem é o cantor, Marinalva?

0: Marinalva? É ele, Marinalva? Quem é o cantor, Marinalva?
1: Tarcísio Araújo.
0: Eita, parabéns! É Tarcísio Araújo, nosso amigo e irmão.
1: Isso, com certeza. Gosto de todas as músicas dele.
0: Ok, obrigado, viu, pelo seu carinho.
2: Obrigado, Marinalva, pelo carinho, viu? Obrigado mesmo.
1: Falou, tá.
2: E essa
1: falou,
2: música, tá, Marinalva? Ô, Marinalva.
1: Oi?
2: Me responda uma coisa. Essa música fala de duas coisas. Eu quero saber se você tem a ver com uma das duas. Ciumenta e Atrevida é o nome da música.
1: Ai, Tarcísio, eu não sou atrevida, ciumenta já foi muito. Atrevida eu não sou não, mas já fui muito ciumenta, sim.
2: Eita, tá bom, minha amiga, tá bom, muito obrigado, Marinalva.
1: Tchau, meu amigo, só com uma música bem bonita aí pra nós.
2: Beleza, obrigado, Marinalva.

0: Eita, tá aí, Tarcísio Araújo. Gouveia, tá tendo aí, tá sendo liberada aí uma verba. Olha só, dá pra você também, viu? Da lei, saiu o Paulo Gustavo, agora Aldi Blanc. Eu tô aqui com um recadinho de Paulo Ró. Ele vai falar aí, tá certo? Você que é artista, né, Gouveia? Você pode se inscrever também para receber a verba, olha aí. Para você fazer um trabalho aí da lei. Deixa eu ver aqui o que é o recado de Paulo Ró que ele mandou para mim.
1: E aí, galera? Bom dia, boa tarde, boa noite. Aqui quem está falando é Paulo Ró. Estou passando aqui para avisar para vocês que a Secretaria de Cultura de Lucena estará lançando os editais da Lei Aldir Blanc 2. Já houve uma primeira oitiva. A segunda vai ser dia 11 de maio. A terceira, dia 13 de maio. Isso tudo online, certo? A oitiva presencial vai se realizar no dia 15 de maio, na próxima sexta-feira, às 10 da manhã. Vamos se inscrever, vamos procurar saber aí, porque aí é o dinheiro que está vindo do governo federal, do Ministério da Cultura, para os artistas de Lucena. Né? Vem direto do Ministério para a conta da Secretaria de Cultura. Se a gente não se inscrever, se os artistas não se inscreverem, o dinheiro vai voltar para o Ministério da Cultura. Ninguém pode gastar esse dinheiro, ninguém pode usar, a não ser os artistas de Lucena, tá certo? Então, a Secretaria de Cultura começou a fazer as oitivas para escutar os artistas sobre como realizar esses editais, tá certo? Vamos lá se inscrever.
0: Valeu, meu amigo Paulo Ró, tá vendo, ó? Você pode procurar a Secretaria da Cultura de Lucena Gouveia, porque já começaram as oitivas, como ele falou, né? Você vai lá, aí vai dizer qual é o seu projeto, tá bom? Aí você se inscreve, porque tá saindo verba aí para você gravar o seu trabalho, né? Tem vários segmentos da cultura e você tem que ir lá para saber, Gouveia.
2: Ok, Tarcísio Araújo. Paulo Ró, um abraço para você, que é um amigo de muitos anos, desde o Music Club da Paraíba, como fundou Pedro Osmar, que é irmão dele, né? Que fundou o Music Club, nós somos fundadores. Dario, Chico César, né? Deida Fial, essa turma toda maravilhosa que participou do Music Club da Paraíba, né? Certo? Um abraço pra você e pra Anestina, né? Dia 15 eu vou falar contigo, viu, Paulo? Vou ver o que posso fazer para entrar nesse projeto, né? Eu tenho um bocado de trabalho já.
0: Na secretaria, viu?
2: Na secretaria, não é isso?
0: É, de cultura, exatamente.
2: Com certeza. Vou procurar você, meu irmão. Um abraço pra você. Bem grande, meu irmão. Tô feliz em me comunicar com você.

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0: Pois é, de volta com o nosso Brega Rasgado. São 10 horas mais 52 minutos. Você pode ligar, o telefone está liberado. O telefone está liberado da rádio, 988-650-688. Tanto o telefone quanto o WhatsApp tem o mesmo número, né? Tem a mesma numeração. Gouveia, e aí, Gouveia?
1: Oi, Tarcísio Araújo. Oi, gente maravilhosa. Oi,
0: fala. Tudo dormiu bem, Gouveia?
1: Rapaz, com certeza, né?
0: Dormiu bem, essa frescurinha que dá de noite aí, né?
1: É, bom, mas aquele frio gostoso.
0: Chovendo, aquele frio lá na orelha. É. Né?
1: É isso aí, Tarcísio. É,
0: Lobo, é verdade. E o Lobo tem urrado muito por aí, Lobo?
1: Devagar, o Lobo tá devagar, tá devagar.
0: Tá devagar, mas o que é que houve, Lobo?
1: Rapaz, vamos mudar de assunto, que é melhor.
0: É, né? É. Vamos mandar um abraço aí pra minha amiga Lu Costureira, que tá ligada com a gente. A minha amiga Loura do Gesso, né? Tem também Carminha, lá na Ilha do Carmo, que tá ouvindo a gente. Na Ponta de Lucena, Antônio de Otávio, toda a família dele. Luciane Fagundes. Dedeca, aqui em Lucena, Edjan. Boneca, né? Joyce.
1: Guilherme, né? Também o Guilherme, né? Um abraço pro Guilherme, né?
0: Pois é, meu amigo Roberto da Cajepa. Também ligado com a gente, viu, governo?
1: E Severino, né?
0: Severino e Cláudia. Severino e Cláudia, Lio.
1: Figura.
0: É, Lio também, a sua esposa Adriana. Olha aí.
1: Lino Santos, tá ligado? Também.
0: Lino Santos, Evaldo Cavalcante, Valmir Lima, Ruth Oliveira. Ciro Ferreira também tá ligado com a gente.
1: Nosso amigo, irmão Ciro Ferreira, um abraço pra você, viu, Ciro? Deus te abençoe aí. E também tá assim, quer mandar um abraço pra Djalma, né? Lá em Olinda, né? É um primo meu lá, pernambucano. Ele está curtindo o programa da gente, viu, Tarcísio? Olinda, viu? Djalma
0: Olinda, conheci Olinda, cara.
1: Lindo, né?
0: Ô, cidade bonita, Olinda, cara. É linda. Verdade,
1: eu conheço.
0: Já tem um nome já, Olinda.
1: Pois é. E um abraço para João Santana. Eita, coroa. Um abraço para você, meu tio. Um abraço bem grande para Maria José, sua esposa, viu? E vamos de música, né, Tarcísio? Vamos de música.
0: Vamos
1: Ligue
0: de música.
1: Para 98865.
0: Ô, Gouveia.
1: Oi.
0: Eu vou tocar agora uma música chamada Mulher Madura. Tu pode descrever o que é uma mulher madura? Você que é um 10 anos, 70 anos na estrada.
1: Tarcísio, uma mulher madura é uma mulher que já viveu tudo um pouco na vida. E com o tempo ela parou para analisar tudo o que aconteceu na vida dela para poder usufruir do melhor.
0: Tá aí, viu? É o professor Gouveia falando com a gente aqui. Gouveia, daqui a pouquinho eu vou tocar uma música que tem a tua idade.
1: Eu quero que
0: você acredita?
1: Acredito, acredito. Isso é bom, eu tô feliz por isso. Eu tenho o maior orgulho dos meus 71 anos.
0: Pronto, eu vou tocar uma música aqui, cantada pelo nosso Rei do Baião. Quem é o Rei do Baião?
1: Ah, Lula Gonzaga.
0: Pronto, o nosso Rei do Baião. Agora você escute. Você escute a letra dessa música que daqui a pouco eu vou tocar, viu?
1: Tarcísio.
0: Tem que estar com 70 anos, meu amigo, e parece que foi feita agora, né?
1: Tarcísio.
0: Oi.
1: Eu te faço um pedido também.
0: Faça aí, meu irmão.
1: Para colocar uma música de Agnaldo Timóteo, mamãe, né?
0: Certo.
1: Oferecendo a todas as mães lucinense, paraibana, brasileira. Nós já não temos mais as nossas, né?
0: Pronto.
1: É mais onde ela estiver, que Deus abençoe as nossas mães, não é isso?
0: E você acha que toda mamãe é uma mulher madura ou ainda vai amadurecer ainda?
1: Olha, ainda tem umas verdinhas, viu? Tem umas verdinhas.
0: E é, mas tem umas verdinhas ainda.
1: Tem umas verdinhas.
0: E precisa amadurecer, né,
1: Gouveia? Amadurecer, mas com o tempo aprende, né? Porque a vida ensina muita coisa a gente, né?
0: É verdade,
1: viu? E aprendemos mesmo. Se não aprender... Por bem, aprende por mal, mas que aprenda, aprende.
0: Diz que a vida é uma escola, né, Gouveia?
1: A vida é uma escola, é uma escola. E eu, essa vida, essa minha estrada foi muito longa, muito, muito desgastante. Mas hoje em dia eu usufruo do que aprendi lá fora, o que minha mãe me ensinou, meus tios, né, e os amigos também. E a vida, né?
0: Você sabe
1: que eu passei uma parte da minha vida cantando, viajando aqui, ali, acolá e cantando.
0: Lembrei
1: aqui
0: da música. A vida é mesmo assim.
1: Ah, isso é de Cláudia Barroso.
0: Alguém?
1: Né?
0: Como é que é?
1: É de Cláudia Barroso, se não me engano, né?
0: Como é que é ela, Gouveia?
1: A vida é mesmo assim. Eu não sei bem, não.
0: Alguém fala... tem que perder pra outra entrar no jogo.
1: É, você é um craque.
0: É, meu irmão, aí. É isso aí.
1: Vamos embora, né?
0: Então vamos embora aí. Curtir agora Frank Aguiar cantando pra gente a música Mulher Madura. Em seguida vem tá vindo aí o Agnaldo Timóteo cantando Mamãe. E depois, aqui eu te falei aí, a música do Luiz Gonzaga, que tá com 70 anos e a turma tá ainda curtindo, viu? Tá bom? Olha, Gouveia.
1: Olha, quanto mais velho, mais gostoso fica e é melhor, viu?
0: Pronto, vamos abraçar meu amigo Roger, tá ligado com a gente.
1: Eita, Roger, um abraço pra você, meu querido.
0: Lá na praia de Itapuama, em Pernambuco. Juazeiro do Norte, no Ceará, ligado com a gente. São Paulo e a cidade de Patos.
1: E Mamanguape também, Mamanguape.
0: Tá aqui Patos, né? Conhece Patos ou não?
1: Conheço, conheço. Eu tenho um sobrinho que mora lá, Júnior Gouveia, né?
0: Ou cidade.
1: Juninho, um abraço pra você. Ele deve estar escutando lá. Ele deve estar assistindo o programa, ele tá assistindo.
0: E é, né?
1: Júnior Gouveia, que é meu sobrinho, né?
0: Ô, cidade quente, meu irmão.
1: E mandar um abraço pra William, meu primo William. Praia Bela, né? William Gouveia também, né? Meu xará, meu primo não é xará, viu, Tazir?
0: E é, né?
1: Só que ele é William Ricardo Gouveia, né?
0: Sei, sei.
1: Ele tá escutando o programa de Praia Bela, né? Na sua mansão, né?
0: Pronto.
1: Um abraço, viu, meu primo?
0: Então tá, beleza. Vamos lá, Gouveia, vamos de música. Agora tá chegando aí Mulher Madura com Frank Aguiar, aqui na sequência do programa Brega Rasgado.

0: Oi, liga 988650688 e diga quem é o cantor. Você está concorrendo ao prêmio surpresa da CIS, não é, da CIS, é isso aí, não é?
1: Pois é, um brindezinho surpresa, né, pra você passar o Dia das Mães aí numa boa, né, governo?
0: Com certeza, Tarcísio, né?
1: É isso aí, meu irmão.
0: E eu quero mandar um abraço especial para meu amigo, meu cunhado, Carlos Antônio, e minha irmã, Wilma Gouveia, lá no Gás, eu, Tarcísio, lá no Gás. Estão ligadinho no programa também, viu, Tarcísio?
1: Que beleza, né, bicho? Que bom. Ah, que bom.
0: Um abraço para todo mundo da rua Elísio Lopes de Mendonça, para minha amiga Joyce, Boneca, Neves Jean. Um abraço para vocês. Jerusa também, né? Nossa amiga Jerusa, lindo, né? Aquele abraço pra vocês. E Antônio Pernambuco, que deve estar transmitindo o nosso programa, Tarcísio.
1: Pois é, rapaz. Pernambuco, um abraço, meu querido.

0: Telefone chamando ouvinte no ar. Alô, bom dia.
1: Bom dia, meu amigo Tarcísio.
0: Eita. Opa, quem fala?
1: O Elison Lima Gouveia.
0: Eita, você tem a voz de locutor, a voz do seu tio aqui, viu, rapaz? Ó, Gouveia.
2: Aí, o Elison, Deus te abençoe, meu sobrinho. Que bom falar contigo, meu sobrinho. Deus te abençoe, né?
1: Tô aqui conectado aqui, tô escutando a rádio aqui. Programa excelente, viu?
2: Muito obrigado pelo seu carinho, muito obrigado pela sua audiência em Mamanguape. E um abraço para toda a família. Tô esperando vocês aqui, viu? Para me visitar e passar um final de semana comigo mais uma vez, viu?
1: Vamos aproveitar, Vamos combinar. Passa aí só pra dar um abraço, vamos deixar um abraço aí pra toda a semana.
2: Olha, você sabe que foi o cantor que cantou uma música muito bonita, quase indo agora? Vou botar de novo daqui a pouco, aí você vai dizer quem é. Pra você ganhar um prêmio surpresa, um brinde surpresa, tá bom?
1: Ok, ok.
2: Tá certo? Um abraço, meu sobrinho. Tá, Deus te abençoe.
1: Valeu, tá, um abraço.
0: Obrigado, meu querido. Obrigado mesmo. É, rapaz. O Elison Gouveia, diretamente de Mamanguape, rapaz. A terra da cana-de-açúcar, Mamanguape é Gouveia.
2: É, né? Terra do açúcar, abacaxi.
0: Eita, da usina lá, daquela alegre e tal, né?
2: Com certeza.
0: É, rapaz. E você pode ligar para a nossa rádio, pedir sua música, oferecer para quem você bem quiser, né? A gente tá aqui para atender você. É, mais uma vez, abraçando todo o pessoal da cidade de Patos, aqui na Paraíba, Juazeiro do Norte, no Ceará, Pernambuco, Paraíba, São Paulo. Eita, rapaz!
2: Tarcísio!
0: Fala, Gouveia!
2: Já que falasse em Pernambuco, doutor Cláudio está nos escutando e doutora Tereza lá em Recife, né?
0: Ah, é Recife?
2: É, Cláudio Assis, doutor Cláudio Assis, doutora Tereza. Muito obrigado pelo carinho de vocês, pela audiência, um abraço. E manda as ordens, se quiser alguma música, pode ligar pra gente e nós vamos colocar no ar.
0: Eu tô sabendo que Recife foi uma das capitais mais atingidas.

0: Pela chuva, o pessoal tava andando lá, Gouveia, de jet ski naquela Avenida Recife, né? Tava andando lá o corpo de bombeiros salvando as pessoas que estavam alagadas, né? Suas casas alagadas. Eles estavam usando jet ski, rapaz.
1: Não é fácil, né?
0: Não é brincadeira não, viu, meu amigo?
1: Não, Ali em Biribeira, deve encher d'água, né? Em Biribeira. Porque a gente tem uma cidade muito baixa ao nível do mar, né? Parece que é 4 metros, 5 metros abaixo do nível do mar. É como Lucena, né? Lucena tá cheio d'água.
0: É verdade.
1: A 4 metros abaixo do nível do mar. Não é fácil, não. Certo?
0: Não é fácil, não, Lucena.
1: Não,
0: é verdade.
1: Muita
0: verdade.
1: Água, muita água mesmo. Aqui em Lucena, choveu hoje de madrugada do jeito que eu tive medo, meu amigo. Entendeu?
0: Aham.
1: Uhum. E trovejou também, um relâmpagozinho, coisa e tal. Meu Jesus Cristo. Mas é isso aí, isso é o homem mexendo lá em cima, no que não sabe mexer, aí Deus manda castigo. Agora, pior de tudo é isso, que o justo paga pelo pecador.
0: Pois é, e o balanço da Paraíba, tem mais de 2.400 pessoas fora de casa, uma semana após fortes chuvas. Não é brincadeira não, a Paraíba soma aí 2.374 pessoas desalojadas e 93 desabrigadas, né? 93 pessoas desabrigadas uma semana após o início das chuvas fortes que atingiram o estado, né? Os dados são da Secretaria de Estado do Desenvolvimento Humano da Paraíba. Então tá aí, é triste, né? A gente vê esse cenário, mas se Deus quiser, Gouveia, tudo vai ser resolvido, né?
1: Com certeza.
0: Deus sabe o que faz.
1: E a gente não sabe o que diz, né?
0: É verdade.
1: É essa, né?
0: Então,
1: ligue para 98865-0688, Camaçari FM 87.9. De bem com você, tá, Cícero?
0: Agora quem vai cantar, Agnaldo Timóteo?
1: Agnaldo Timóteo, eita, está linda a música. Eu dedico a todas as mães paraibana, lucinense, brasileira.
0: Mundial, né, também?
1: Mundial, né?
0: Vamos lá.

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1: Eita, que coisa boa. Olha, como, conforme eu falei, eu vou tocar aqui uma música da idade do meu amigo William Gouveia. Ele se declarou, falou aqui a sua idade, 71. É feliz daquele Gouveia que chega à sua idade, viu?
2: Com certeza, né?
1: Com esse vigor todo, né? Com essa a vontade de viver, com essa lucidez que você tem, graças a Deus.
2: Eu sou muito feliz, agradeço a meu Deus todo dia.
1: Pois é.
2: Todo dia eu oro, faço minhas preces. Também coloco meus amigos, familiares e vizinhos, tudo nas minhas preces. E Jesus Cristo tem me abençoado. Eu sou um felizardo. Eu não sei nem dizer. Eu sou muito feliz. Chegar a 71 anos com esse vigor que eu tenho de tomar meu whisky, minha cerveja, namorar.
1: Ah, pai, esse lobo.
2: Namorar, que eu sou lobo, né?
1: É.
2: Lobo não pode estar só, não. Fica só às vezes daquela tristeza, né? Mas de repente, né, Tarcísio?
1: Pois é.
2: E então eu sou muito feliz.
1: É, né? Verdade que sábado é dia de namorar, governo?
2: Hein?
1: Sábado é dia de namorar?
2: Rapaz, dia de namorar é todo dia, toda hora, todo instante. Só ter disposição e saúde.
1: Porque disseram que sábado é dia de tomar banho, né?
2: Ah, você é um barato, gente.
1: Rapaz.
2: É isso aí, eu tô feliz. Muito obrigado pelo carinho, muito obrigado, Tarcísio, viu? Graças a Deus, 71 anos, curtindo a vida.
1: Curtindo a vida. Seu Gouveia, eu falei aqui há pouco que eu vou tocar uma música, né? Que tem 70 anos. Tem 70 anos. Mas primeiro vamos ouvir a ligação do ouvinte que tá aqui ligando pra nós.
2: É isso aí.
1: Alô, bom dia. Oi, bom dia.
3: Alô, bom dia, Tarcísio.
1: Luciene, como é que vai, Luciene?
3: Tô por aqui, Tarcísio, como Deus permite, né?
1: Ô, oh, que coisa boa. Primeiro, minha querida, parabéns pelo seu dia, viu?
3: Obrigada.
1: É, parabéns pelo seu dia. Que Deus abençoe você grandemente, tá certo? Pela essa luta que é ser mãe, a gente sabe. A luta da mulher que é incansável no dia a dia, parabéns mesmo.
3: É verdade, Tarcísio. Obrigada, viu?
1: Pronto.
3: É uma luta que a gente começa de manhã e vai à noite e não termina.
1: Não tem fim de jeito nenhum.
3: É porque a gente tem que parar. Quando eu faço o mesmo necessário que tem para fazer, eu digo, agora vai cair, que eu vou descansar um pouco.
1: E a mulher, ela tem uma coisa com ela. Quando tá em casa, enquanto tiver alguma coisa para fazer, ela não para. E quando faz tudo, ela procura mais alguma coisa ainda para fazer.
3: É verdade, Tarcísio.
1: Pois é. Fica à vontade, minha amiga.
3: Muito.
1: Fica à vontade, viu?
3: Tá, Tarcísio. Primeiramente, eu quero agradecer a Deus por mais um sábado, né? Por tudo na nossa vida, por
1: Amém.
3: Estar de pé.
1: Ah.
3: E quero agradecer a você, né, por me dar os parabéns pelo Dia das Mães.
1: Obrigado.
3: E amanhã, né, Tarcísio?
1: Isso, exatamente, é.
3: E eu sou muito feliz porque eu sou mãe. Tenho meus três filhos, que são três bênçãos que Deus me deu. Eu sou muito feliz, Tarcísio, viu?
1: Você já tem filho? Você tem filha, tem, Luciene?
3: Hã?
1: Você tem filha ou só filho, homem? Só homem?
3: Eu tenho um filho homem e duas mulheres.
1: A mulher já também é mãe também? A sua filha?
3: É uma que é a mãe, é a mãe de Sara, Vitória.
1: Ah, parabéns pra ela também, viu?
3: Obrigada, Tarcísio.
1: Eita.
3: E peraí, quero agradecer a Deus também.

0: Eita, primeiro quero pedir desculpa, tá ainda, Luciana, aí?
1: Oi.
0: Oh, desculpa, Luciana, eu acho que problema, muito vento aqui na cidade, deve ter atingido alguma coisa nossa aí na antena, meu Deus. Mas
1: agora chegou, Tarcísio.
0: Foi. Continue, Luciana.
1: É. Então, Tarcísio, eu quero dar os parabéns também pra minha filha, né, por ser mãe, uma mãezona, não é por ser minha filha, mas... É como eu falei, é uma mãezona mesmo.
0: Certo.
1: Quero desejar tudo de bom para ela. E quero agradecer a Deus por tudo, Tarcísio. Quero desejar um feliz dia das mães para todas as mães do Celeste. De A a Z, porque são muitas e não vou falar nome, porque eu vou esquecer de algumas amigas e isso não pode.
0: Tá bom, Luciene.
1: Eu desejo que Deus abençoe sempre a vida delas. E quero mandar um bom dia aí para o irmão Antônio de Otávio, que eu fiquei sabendo que ele fez aniversário.
0: Pois é, rapaz.
1: E quero dar meus parabéns para ele. Um abraço, irmão Antônio. Que Deus lhe abençoe. Que essa data se repita por muitos e muitos anos.
0: Luciene, você ouviu aí a pergunta, quem é o cantor, para você concorrer a uma lembrancinha aqui do programa?
1: Nada, filho, eu não vi, porque sempre eu tô aqui e dou uma saidinha lá fora, aí tem coisa que eu perco.
0: Então faça o seguinte, fique na linha que eu vou soltar aqui um pouquinho da música para você responder quem é o cantor que tá cantando a música, para o seu nome sair aqui, ser anotado para concorrer a uma lembrança do programa de hoje, tá certo, minha amiga?
1: Ai, meu Deus, eu tô me pegando da filha, antes de ouvir eu vou dizer que não sei.
0: Escuta aí o cantor, o Gouveia vai perguntar quem é o cantor, aí você vai responder. Fica na linha aí, por favor.
1: Tá certo, Tarcísio.
0: Só um pouco. Eita, Gouveia, você agora vai falar. Vamos aqui ouvir.

0: Oi, Luciene. Bom dia, Luciene. Olha, é um problemazinho que tá vendo, na antena da nossa rádio, né? Nossa ventania. Aí dando esse problemazinho, eu peço desculpa a vocês, ouvintes. Olha, Luciene, quem é o cantor? Quem é o cantor, Luciene?
1: Olha, eu tenho certeza, aqui é o Tarcísio Araújo.
0: Muito bem! Muito bem, é ele, Tarcísio Araújo.
1: A voz dele não se esconde, viu?
0: Oi?
1: A voz dele não se esconde.
0: É verdade, é verdade, é inconfundível, né?
1: Eita. E essa música é bonita, viu?
0: Ok, é linda, é sucesso, né? Você é ciumenta, é atrevida, é o quê? Diga pra gente, rapaz!
1: Eu acho que todo mundo tem ciúme, agora é um ciúme normal, né? Aquele ciúme doentio, não.
0: Ave Maria, aquele doentio, eu já passei por uns... Vixe Maria, é horrível!
1: Eu acho que todo mundo tem aquele pouquinho, mas... que seja normal.
0: É porque tudo demais é veneno, não é isso?
1: Com certeza,
0: William. Tá certo? Mas é isso aí. Então, parabéns, então anotei seu nome aqui pra você concorrer a esse brinde que vamos dar no final do programa, tá certo?
1: Tá certo, William. Obrigada, que Deus abençoe você. Um bom início de semana pra todos os ouvintes, para todos os moradores do Senense e para toda a equipe aí da rádio Camaçari FM.
2: Você quer pedir alguma música em especial, Luciene, para a gente tocar aqui?
1: Ah, eu tenho uma música muito linda, é de Rick Renner, que é das mães, fala nas mães.
2: Pronto, anota aí, Gouveia.
1: O título eu não sei, mas eu sei que é Rick Renner.
2: Pronto, a gente encontra aqui, viu, Luciene? Vamos encontrar, viu?
1: Aí eu ofereço para todas as mães da nossa cidade de Lucena.
2: Tá bom, minha amiga, tá certo.
1: Eu não tenho mais a minha, mas... A vida, né, Tarcísio? A gente fica aqui até o dia que Deus permite.
2: Isso, exatamente.
1: E aqui não é pra sempre. Aqui é passageiro e tem o tempo de todos partir daqui desse mundo velho.
2: Pronto, tá bom, minha amiga. Muito obrigado, viu, pela sua ligação, viu?
1: Eu que agradeço, Tarcísio. Um abraço pra você, outro pra William Gouveia.
2: Obrigado, minha amiga.
0: Muito obrigado.
1: Por nada. Tchau, tchau.
2: Tchau, tchau, Luciene. Agora são 11 horas 22 minutos também em Fagundes. A gente abraça a dona Beta, o seu esposo Zé de Bastos, né? E também toda a família que estão lá em Fagundes curtindo o nosso programa. Gouveia, vou tocar agora a música que eu te falei, que ela tem 70 anos. Quem gravou ela foi o nosso rei, eterno rei Luiz Gonzaga. O nome da música é A Feira de Caruaru.
0: Eita!
2: É, A Feira de Caruaru. Eu espero que vocês escutem a letra. Vocês escutem essa beleza, essa música bonita, né? Uma música com 70 anos. Todo mundo curte ela numa boa.
0: Tarcísio, esta música eu escutei quando era criança. Tio Lula, né? Que já não encontra mais em nosso meio. Mora em Santa Rita, casado com minha tia... Tia Lica, né? Ele cantava essa música e tocava acordeão, viu? É o pai de Tião Nascimento, né? Tião, você
2: sim,
0: conhece Tião, né?
2: Tião Nascimento,
0: né? Que é certo. Meu primo, que é músico, né?
2: Uh-huh.
0: O pai dele era sanfoneiro, né? Tocava naqueles pé de serra, naquele final de semana, entendeu? Tio Lula, lá na cidade de Sapé, né? E eu ainda tive o prazer de escutar ele tocando a sanfoninha dele, viu? Viu, o velho, viu?
2: Yeah, né?
0: E Deus botou ele no bom lugar, que ele era uma pessoa muito boa pra mim, pra todos nós, né? Mas eu gostava muito dele, ele gostava muito de mim, tá bom?
2: Pois
0: vamos
2: é.
0: vamos lá de nosso rei, né, Tarcísio? Nosso rei.
2: Pois é, Caruaru é uma cidade que ela tem uma briga muito grande, uma briga boa, né? Uma briga cultural com Campina Grande, né? Para saber qual é o maior São João do mundo, né? Então tem Campina Grande e tem também Caruaru. Caruaru, de acordo com o censo de 2025... 405.408 habitantes, né? Cidade de Caruaru, cidade bonita, e que o carnaval lá realmente... Eu vou falar São João, que carnaval, rapaz. São João, o maior São João do mundo, a briga está entre Campina Grande, lá aqui na Paraíba, e Caruaru, lá em Pernambuco. Então essa música aqui, vamos ouvir a letra dela, cantada pelo nosso rei Luiz Gonzaga, o nosso rei do Baião. Vamos embora ouvir essa música bonita. Eu tava ouvindo essa semana, rapaz. Disse, eu vou tocar no brega, porque é muito bonito. Escuta aí o que é que tinha e tem ainda na Feira de Caruaru. Escuta aí.

0: Meu Deus, que coisa bonita, rapaz. A Feira de Caruaru, Luiz Gonzaga, parabéns a vocês, pernambucanos. Parabéns você que mora em Caruaru, essa cidade bonita em Pernambuco, tá certo? 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

0: Tá aí pra você, rapaz, 11 horas 36 minutos da nossa querida Lucena, programa Brega Rasgado, que coisa boa, né? Mais uma vez a você que tá ligado com a gente, muito obrigado, através da 87,9, a rádio do jeito que você gosta, e também todo o pessoal é ligado pela internet, né? Muita gente, viu, Gouveia? Muita gente ligadinho com a gente fora aqui da Paraíba, né?
1: Com certeza, Tarcísio. E lá em João Pessoa, tem um povo maravilhoso, né? Meus amigos, minhas amigas, né? Roberta, né? Cláudia, né? Fátima também. Marie, né? Tá escutando o programa da gente.
0: Marie.
1: Um abraço, Marie, para você. Muito obrigado pelo carinho, pela audiência, viu? E também para a Lúcia, também para a Glorinha, também, que tá escutando. Para meu filho Moisés Cury Gouveia, né? E a sua esposa Roberta Gouveia está escutando o programa também. Obrigado pelo carinho. Minha querida amiga Leda de aqui em Lucena.
0: Ô, Gouveia, eu tô sabendo que aqui em Lucena também tem uns Gouveia por aqui, né?
1: Tem Ramos Gouveia, que é meu primo, que chegou de viagem agora. Ramos, né? Nilda, pessoal, um abraço para vocês.
0: Olha, certo? Aí.
1: E um abraço bem grande também para Carlos, né? E minha irmã Wilma Gouveia. O Hélito Gouveia lá em Bahia, viu, Tarcísio? Tá ligadinho no programa, rapaz. Né? Tá escutando, né? Muita gente aí. E então, a todos os meus amigos, meus parentes.
0: Tem mais uma mensagem aqui da Marinalva, viu, Gouveia? Vamos ouvir. A mensagem da nossa amiga Marinalva de São Paulo. Vamos ouvir aqui.
2: Eu não sou de Lucena, eu não ganho, não, essa música. Agora fiquei com ciúmes. Eu também queria essa música do Dia das Mães.
0: Eita.
2: Mas eu não sou de Lucena, né? Eu sou da Paraíba. Você não dedicou para os paraibanos.
1: Olha, eu acredito que sim.
2: E a nossa amiga Luciene, viu, que mandou Feliz Dia das Mães só para as mães lucenenses.
1: Não, Luciene. Marinalva?
0: Não, ela é uma mensagem gravada. Mensagem, né? Mas Luciene, com certeza, ela mandou aí, ela no coraçãozinho dela. Ela disse, essa música vai para todas as mães de Lucena, da Paraíba, do Brasil e do mundo inteiro, viu?
1: Ela
0: com certeza.
1: Isso,
0: é, e vamos ouvir agora Rick Renner, que também, Marinalva, gosta muito dessa dupla cantando a música Mãe. Tá bom? Diga, Gouveia, fala.
1: Um abraço para o Wilson, né? O Wilson Falcão, um abraço para você, para a Deilma. Leda Falcão, aquele abraço para você, obrigado pelo carinho e pela audiência. E na grande Lucena, ouçam, 11 horas e 39 minutos.
0: Rapaz, esse bicho tem a voz de locutor.
1: Tá brincando. Locutor souber disso, dá uma surra em mim.
0: Esse caba tem uma voz de locutor. Peraí, parece a voz de chumbo grosso tua, viu?
1: 988650688. Liga pra nós. Vamos interagir.
0: Bom dia, telefone chamando.
3: Oi, Tarcísio,
0: tá,
3: sou eu,
0: voltei,
3: viu?
0: Eita, ela voltou. Diga aí, Luciene.
3: Porque eu considero Marinalva de Lucena, né?
0: Isso.
3: Ela não é do Rio, ela tá
0: São Paulo.
3: Passando uns tempos por lá, mas ela é daqui da Paraíba, ela é lucenense, santarritense, eu não sei. É como eu era de Mamanguape, mas agora eu me sinto lucenense.
0: Ah, você nasceu em Mamanguape, Luciene? Ah, Mamanguape, sei. Como eu sou de Mari, tá vendo, ó? Você é de
3: vendo?
0: Você é de Mamanguape, eu sou de Mari, Gouveia de João Pessoa.
3: Nem sonhava com Lucena, nem sonhava de vir em Lucena e de morar em Lucena.
0: Mas eu me
3: considero... Hoje eu amo Lucena.
0: Eu me considero um cidadão lucenense. Se alguém perguntar, você é de onde? Eu digo que eu sou de Lucena. Adoro essa cidade, gosto, amo de verdade, viu?
3: Eu também, Tarcísio, eu gosto muito daqui, apesar de eu não ser natural daqui, como eu já falei.

0: Eu também, Tarcísio, eu gosto muito daqui, apesar de eu não ser natural daqui, como eu já falei, mas eu gosto muito da nossa cidade, viu?
1: Já moro há mais de 40 anos que eu moro em Lucena, Marinal, Luciene.
0: Pois é, Tarcísio, eu também. E aí... eu quero mandar os parabéns para a Marinalva, feliz dia da mãe, minha amigona, um cheiro bem grande para você. Você sabe que quando eu falo mãe do Lucenense, você está incluída em tudo, viu?
2: Muito bem,
1: olha aí, tá vendo?
2: Muito bem, é isso aí, parabéns.
1: Valeu, Marina, valeu, Luciene. Valeu.
2: Parabéns, Luciene.
0: Obrigado, um abraço aí pra vocês.
1: E vou tocar a música agora, viu?
0: E eu já ia cobrar, tá, filho?
1: Vou tocar agora aqui, tá aqui na, já tá na ponta da linha aqui da agulha,
0: pois,
1: viu?
0: Pois, coloque aí que eu vou ouvir. Eu ofereço a minha amiga Marinalva e a todas as mães aqui da Paraíba, de Lucena, né?
2: E do Brasil, e do Brasil, né? Do Brasil. E no Brasil também, não é isso?
1: Pronto. Tá bom, Luciene. Um abraço mais uma vez.
0: Pronto, Cassinho.
1: Tchau, tchau.
0: Tchau.
3: Pessoas aqui hoje que, pra gente, é mais do que especial, né, Renan? São mais do que especiais, na
4: sem
3: verdade.
4: Sem comentário.
3: Eu tô me referindo à sua mãe.
4: E eu me referindo à sua. É? As princesas das nossas vidas, né?
3: Com certeza.
4: As primeiras.
3: Vamos cantar uma canção pra elas?
4: Adoraria.
3: Melhor, vamos fazer o seguinte, vamos cantar uma canção para elas e para todas as mães do Brasil, né?
4: Com certeza. Alô, Brasil.

0: Tá aí, música bonita, né, cara? Rick Renner cantando aí a música Mãe, o pedido das minhas amigas Luciene e Marinalva, né? Mas aqui tem outra mensagem da Marinalva, lá de São Paulo. A gente vai ouvir aí. Vamos lá, Marinalva.
1: Obrigada, amiga. Obrigada, obrigada. Meus amigos também. Eu vou me considerar lucenense. Vai, tá bom, então. Me convenceram. Tchau, tchau.
0: Viu como é bom essa interação? Que coisa boa, né, rapaz? É, rapaz, todo mundo aqui é lucenense. Até Gouveia também. Gouveia tem em casa aqui. Há quantos anos, Gouveia?
2: Rapaz, faz um pouquinho de tempo, 40 anos somente.
0: Rapaz.
2: Eu já me sinto mais lucinense do que pessoense.
0: Olha aí, tá vendo? Ó? Pronto, bebeu água daqui, meu amigo, já era.
2: Ah, tomou água daqui, meu amigo. E aí, aqui tem uma água gostosa, viu, Tarcísio?
0: E é, né?
2: Especial.
0: Rapaz.
2: Então eu tô aqui, né? Amando essa cidade, me abraçou com muito carinho. Eu sou muito feliz por todos vocês que eu conheci, que conheço, tá aqui. Graças a Deus eu tenho um círculo de amizade muito bom aqui na cidade de Lucena.
0: Sei. Viu?
2: E você é um grande amigo que eu conheço, foi uma das primeiras pessoas que eu conheci quando cheguei aqui, você, Normando, outras pessoas que eu não me lembro, que já foram embora daqui, já viajaram, já morreram. Mas eu tô vivendo, tô escapando feito panela de pressão e tô por aqui.
0: Pronto, governo, vamos ouvir mais uma vez agora.
2: Tá sendo bem rápido aí, Tarcísio.
0: Sim, vai lá.
2: Eu quero mandar um abraço especial para meu amigo Assis, né?
0: Ah.
2: Lá na cidade de Sapé, tá curtindo o nosso
0: Eita,
2: programa.
0: Eita, morei em Sapé também.
2: Você morou em Sapé, né?
0: Terra do abacaxi.
2: Com certeza. Hoje acabou o abacaxi de Sapé, compra fora.
0: Só tem no cemitério lá o abacaxi de Sapé. Né?
2: Ave Maria.
0: Encostadinho lá no muro do cemitério,
2: ali
0: né?
2: Ali ninguém briga, ali todo mundo é amigo. Não quero ver ninguém brigar ali. Ali são as sementes que não dá uma flor. São as sementes que não dá flor de jeito nenhum.
0: Yeah, né,
2: misericórdia.
0: Mas tá bom.
2: Tá bom, vamos lá, Tarcísio. De música, 11 horas e 48 minutos na Grande Lucena. Um abraço para todos os meus amigos lá de João Pessoa.
0: Governo.
2: Tiago, um abraço para você, Tiago. Obrigado pelo carinho. E a sua música vai sair daqui a pouco, viu?
0: Completa a frase, Governo. Vou ver se você é um caba sábio. Coração é terra
2: que ninguém... anda.
0: Olha aí, tá vendo? Ó? Coração é terra que ninguém anda. Rapaz, tu é o cara, viu, seu governo?
2: Tarcísio?
0: Meu amigo. Tarcísio, oi, diga aí.
2: Esses corações, principalmente o meu. Coração é um coração sofrido.
0: Eu não vi ainda o lobo ruivar hoje ainda.
2: Eita!
0: Não é ruivar, não. É uivar, né?
2: Uivar, né?
0: Não é ruivar, não. É
2: uivar.
0: Vamos lá, lobo.
2: Em noite de lua cheia. Ele estará bem pertinho de você. William Gouveia, o lobo solitário.
0: Após que esse
2: eternamente
0: lobo...
2: solitário.
0: Eu acho que esse lobo tá gripado.
2: Rapaz, é um barato.
0: Meu amigo, esse lobo tá... Gouveia.
2: Vamos de música, meu irmão.
0: A música que vamos ouvir agora com o Leandro Leonardo.
2: Eita, oferecer pra minha amiga Leda, viu? Leda daqui de Lucena, Leda Falcão, pra Adeilma, pra Wilson Falcão, aquele pessoal maravilhoso.
0: Essa música eu tô tocando já, né, governo? No teclado.
2: Com certeza.
0: Eu meu amigo, já tô tocando ela,
2: tá,
0: viu?
2: Tá dando um show no teclado do Tarcísio com essa música.
0: Pois viu? Vamos ouvir. O nome da música é Porque... É por você que canto. É por você que canto. Né? Exatamente. É uma versão aí, cantada pela dupla sertaneja Leandro e Leonardo. Aqui no nosso programa. Vamos embora, Gouveia?
2: Vamos embora, meu irmão.

0: Imagine criar um aplicativo com a sua assinatura, só com...
1: Então é pra você, eu vou tirar você desse lugar aqui com Odaí José cantando pra gente aqui no nosso Brega Rasgado. E agora 12 horas, né? Já é tarde de sábado e até as 13 horas vamos ficar aqui juntinhos, tá bom? Você foi...

0: me chamando, meu irmão. Aqui tem ligação no ar. Alô, boa tarde. Fala, meu amigo Severino.
1: É, meu filho. Eu quase perdi o programa, tá?
0: Hein?
1: Eu quase perdi o programa que eu tava lá fazendo um bico por ali, meu filho.
0: Faça isso não, Severino.
1: Eu cheguei agora nesse lado.
0: Eita. Ô,
1: Tarcísio.
0: Fala, meu querido.
1: A rádio tava meio quebrada, foi, meu filho?
0: Tava meio quebrada igual arroz de terceiro, meu amigo.
1: Agora, Tarcísio.
0: Oi.
1: Olha, você tá de parabéns. É consertando a programação, música linda que saiu, meu filho. Foi, cada uma música aqui, lá eu sentei aqui, do meu Jureminha.
0: Marra...
1: Oi, meu filho, a programação que consertamos ela e botou a programação linda, viu, meu filho?
0: Você voltou a tomar uma, né, rapaz?
1: Voltei, meu filho.
0: O boêmio voltou novamente.
1: Foi. Ô, Tarcísio,
0: oi.
1: Escutou na música da programação boa. Tarcísio, aquela programação que botaram lá foi muito bacana, não foi?
0: Foi, meu
1: da
0: amigo.
1: Da semana passada, viu?
0: Aqui tá só de bota pra quebrar, meu amigo.
1: Tá de parabéns. É cada uma música mais linda aí que a outra, viu?
0: Pronto. Você já conhece minhas músicas novas, né, Severino?
1: É, meu
2: Jean, ele vai estar aqui, ele tá aqui. Tá concorrendo.
0: Pronto. Você...
1: Ô, Tarcísio.
0: Oi.
1: Aí, logo com a rádio, antes de ficar lá com o problema, você tem lá, você tem que dar um filme a gente, esse filme não saiu no canal.
0: E é, rapaz?
1: Foi.
0: Ah, pai. Ei, Gouveia tá aqui.
1: Lá, tava lá, sabe quem foi? Foi a Valdo. Foi aí lá, você lá, que sempre não saiu no canal, tá aqui. Tô cobrando, hein?
0: É,
1: isso. Olha lá, vê, tá pra trás de novo pra tu ver que não foi verdade. Olha lá, pô. Eu não tô cobrando, não, deixa pra lá.
0: Pois é, Severino.
1: Oi, meu filho.
0: Quem tá aqui é o William Gouveia, viu, cara?
1: Sim, meu filho.
0: Gouveia disse que quer falar com você.
1: Pronto, bota ela aqui pra recuperação.
3: Oi, Severino, boa tarde. Tudo bom, meu querido?
1: Tudo bem, meu querido.
3: Olha, há uns 15 dias antes que deu problema na rádio, fizemos aqui um sorteio. Seu nome tá no meio aqui do hoje, você vai também participar do sorteio. Você, Márcio, quem ligou pra cá, tá tudo anotado aqui. E eu estou refazendo aqui o papelzinho. E seu nome está no meio também, de massa. Todo mundo aí.
1: Pronto,
3: de surpresa, viu? Tá certo? Desculpe.
1: Surpresa, muito bem. Agora, olha, a partir de 6 horas, eu tô ligado. Tô ligado na rádio. Já lá, tem hora que não tá dando lá ainda. Ontem, 6 horas, já coloco lá no... Aí tem um pé de jambra aqui, tem uma caixinha lá fora. Chegou da rádio, Camaçaria, a rádio que dá notícia. É a rádio lá, a gente fala com nossos amigos. Manda um abraço para um... Ó. Manda um abraço para o nosso amigo, todos eles, né? Gostinho, a nossa família, né?
3: Ok.
1: É muito bom.
3: Ok, tá certo. Você quer escutar alguma música? Quer pedir alguma música?
1: É, meu filho.
3: Qual a música quer escutar?
1: Rapaz, eu gosto de música da terra, não sabe?
3: Qual?
1: A música da terra do nosso amigo que tá entrando lá, o Valdo, e fazendo música boa.
3: Você quer escutar a minha música, quer?
1: Eu quero escutar a música, eu sou de Tarcísio.
3: E a minha, quer escutar a minha música também?
1: Também, meu filho, é pra ver que tá boa, né? Porque senão...
3: Olha, Tarcísio vai botar pra você no cabo da minha enxada, olha. Ei, gravei. Você precisa do menino no cabo da minha enxada, olha aí, Severino, pra você.
1: Olha, tem uma história que foi no tempo da pandemia. Eu estava lá no assentamento, né? E trabalhando, tudo mais. E eu digo lá, aí o cara disse: grava aqui esse cabo da enxada aqui. Aí eu não sei ler. Aí Renan gravou o cabo, dá o nome da minha velha na enxada.
3: Sabe? Eita, caba quente, muito bem, tá certo.
1: Aí, Rock lá disse: foi verdade, Severino, não é, Rock? Um abraço, meu amigo. Rock, né?
0: Valeu, Severino,
1: é verdade,
0: meu filho.
1: Vamos
0: ouvir música, Severino.
3: Vamos de música.
1: Curtindo,
3: tá bom, um abraço. Pronto. Pra você, obrigado pelo carinho e obrigado pela audiência.
1: Igualmente, meu querido.
3: Tchau.
0: Tchau, Severino, um abraço, querido.
1: Igualmente, meu filho.
0: E...

0: tá, esse é Severino, rapaz, ouvindo a gente aí, ele e Dona Cláudia.
1: É verdade.
0: Tá certo? Ô Gouveia, tu conhece um rapaz, o apelido dele é Caneta Azul?
1: Rapaz, eu não conheço, eu vi nas manchetes por aí, né?
0: Manuel Gomes.
1: Manuel Gomes, né?
0: É, bicho, agora, rapaz, é brincadeira, esse cara é nada contra, né? É um ser humano e tal, mas ele disse que vai ser candidato a deputado federal.
1: Meu Deus do céu, já sei que o Brasil...
0: Pronto, é tão ruim que saiu do ar. Quer ver?

Pois é, estivemos aí fora do ar, problemas técnicos, né? Estamos de volta com o nosso Brega Rasgando, aqui da Camaçari FM 87,5.

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1: Pois é, agora em Lucena, 12 horas 31 minutos, a gente tem aqui pedido musical, né, Gouveia, do teu sobrinho, né?
2: É verdade, né? Tiago, irmão de Wellison, né?
1: E também do Severino, né? Severino. Que é aí.
2: É, também Severino, que nós não colocamos, porque tá um problemazinho na antena da gente.
1: É, mano.
2: Aí tira a gente só você vendo. Não é fácil, mas estamos aqui fazendo o programa. Ora, Tiago, a sua música de João Mineiro e Luciano, Seu Amor Ainda É Tudo, Tarcísio.
1: Pois é, João Mineiro
2: e Luciano.
1: E Marciano.
2: Marciano. Rapaz, atrapalhei Marciano aqui.
1: João Mineiro e Marciano vai cantar a música, O Seu Amor Ainda É Tudo.
2: É pra Tiago, lá em João Pessoa e família, viu? E pra o Elcio também lá em Mamanguá, porque é irmão dele, né? Vamos
1: Pronto.
2: Aí.
1: Vamos embora, Gouveia.
2: Vamos de música.

0: aqui na Grande Lucena, são 12 horas e 42 minutos. Eu dedico esta música a todos os ouvintes da 104, da, olha, 104, ó, Tarcísio, da 87.9, Camaçari FM, Pensadores, né? É para vocês e para todas as mães que estão escutando o nosso programa. Pensadores, com William Gouveia.
1: O Lobo Solitário.
0: É ele!
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0: Eita, é o fraco? O William Gouveia, o lobo solitário, cantando essa música bonita. Pensadores.
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0: Pois é, todo o romantismo vai ficar pra amanhã aí com o programa do Evaldo Cavalcante, Roberto Carlos e você, tá bom? E vamos atender aqui a minha amiga Marinalva, ela pediu aqui um popurrê. Aliás, uma música dos anos 60, né? Cadê o áudio dela? Marinalva?
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2: O meu amigo toca uma da minha idade, dos anos 60, 66, do Fernando Leles, por favor.
0: Ah, entendi, ela quer Fernando Leles. Eu pensei que ela queria... mas vamos tocar, Marinalva, um popurri aqui pra você dos anos 60 e em seguida a gente toca pra você aí, Fernando Leles, tá bom? Tá bom, tá bom assim? Pronto, vamos embora e tocar o Brega Rasgado, que já são 12 horas 48 minutos aqui em nossa cidade, atendendo a nossa querida amiga Marinalva, que tá em São Paulo curtindo a gente. Vamos lá, The Fivers, cantando pra você, Marinalva.

0: Eita, de volta, Gouveia, chegou a hora da gente fazer aquele sorteio da lembrancinha aqui do programa, né, rapaz? E vou pedir pra você mexer o saco aqui, revirar tudo, os nomes dos participantes aqui, e a gente vai saber quem é... E aí?
1: Tarcísio já está aí, você já pode sortear, viu? Tá tudo aí, viu? Do último programa que eu fiz, que depois a rádio deu problema nos computadores, né? Que paramos. Mas eu juntei as pessoas do passado, presente, coisa e tal. Já tirou! Eita!
0: Pois é, tá na mão do meu amigo William Gouveia. Eita. O nome do sortudo, da sortuda, que vai ganhar uma pequenininha lembrança, né?
1: Mas é dado de coração.
0: Vai ficar, né, com a vida doce por alguns minutos,
1: eita,
0: né, Gouveia?
1: Quem foi?
0: É. Diz pra nós, Gouveia, a primeira letra.
1: L, qual é? L, L.
0: L?
1: L, a primeira letra.
0: L e a última?
1: É.
0: Vigi, Nossa Senhora.
1: É o E, né? É o E, né?
0: É. L no início e E no final. Rapaz.
1: Adivinha quem foi?
0: Deixa ver, deixa eu imaginar. Rapaz, será quem é que eu tô pensando? Mora em Fagundes?
1: Dá um chute aí, dá um chutinho.
0: L. Tem letra U?
1: Luciene! Luciene ganhou um presente e surpresa da gente, viu?
0: Rapaz!
1: Dado com muito carinho, viu, pra você, Luciene. E eu tô muito feliz por você ser ouvinte nossa emissora, viu? E sempre estar aqui ligada nas programações, né, da emissora da Camaçari.
0: E vamos agradecer os outros também que participaram, né, Gouveia?
1: A todos, juntamos todos.
0: É, né? Rapaz, é verdade. E, infelizmente, só uma pessoa...
1: É quem ganha, né?
0: É quem ganha, e dessa forma quem ganhou aí foi a nossa amiga Luciene, e a gente vai pedir para, né, entregar a ela essa lembrança, né? A gente vai entregar a Luciene, viu, Luciene? Aguarde que vai chegar na sua casa.
1: Vai pelos correios, com certeza.
0: O que é, Gouveia, que ela ganhou?
1: Não, é surpresa, ela é surpresa.
0: Só quem vai saber é ela.
1: Ela.
0: Rapaz, que covardia é essa?
1: Não, rapaz? Não, senhor.
0: Todo mundo quer saber, rapaz.
1: Não vai saber, não. É ela quem ganhou, ela quem vai dizer.
0: Ah, rapaz, isso é um...
1: Ela quem vai dizer que se gostou, se não gostou.
0: Isso é um sofrimento da gota serena.
1: Deixa na expectativa, né? Ô, gente, é 12 horas e 55 minutos na Grande Lucena, né?
0: Vamos ouvir agora Fernando Leles.
1: Fernando Paraibano.
0: Pra minha amiga Luciene, o nome da música é Boneca Cobiçada.
1: Linda, eu conheço, viu?
0: É.
1: A música é muito bonita, realmente, viu?
0: Boneca Cobiçada. A gente vai tocar para nossa amiga Marinalva, lá de São Paulo. Ela pediu e a gente vai tocar aí. E é a última, viu, Gouveia? Programa de hoje, viu?
1: É para a Luciene também, né? Que foi sorteada, né?
0: Isso.
1: E para todos os ouvintes que estão curtindo o nosso programa, né? Ligue 988-650688.
0: Eita, já tem gente na linha aqui, Gouveia.
1: Ah!
0: Eu não sei se é a Luciene, vamos ver, né?
1: Vamos atender.
0: Vamos ouvir aí. Alô, boa tarde.
2: Alô, boa tarde.
0: É ela.
2: Obrigado, gente. Obrigado, Tarcísio. Obrigado, William.
0: Olha.
2: Muito obrigado.
1: Por nada. Ela é um prazer imenso. Estou muito feliz. Você
0: vai chegar na sua casa, viu, Luciene? Pode ficar tranquilo, viu?
2: Tá certo, Tarcísio. Estou sempre em casa.
0: A gente sabe onde é a sua casa. Não, não adianta se esconder, não, viu? É.
2: Não, tá, filho.
0: Pronto. Tá bom, Luciene?
2: Tá bom, tá, filho. Muito obrigado e que Deus abençoe vocês.
0: Obrigado você e continue sendo nosso ouvinte, viu?
2: Ah, com certeza. Enquanto eu estiver aqui em Lucena, vou sempre ouvir na Camaçari. Se eu me mudar, ainda se der, eu vou ouvir também.
0: Tá bom, Luciene. Um abraço, querido. Tudo de bom.
2: Pra você também, tá, filho.
0: Obrigado.
2: Boa tarde.
0: E agora, Gouveia, vamos tocar aí Boneca Cobiçada. Olha aí, pra minha amiga Marinalva e pra todos que estão ligados com a gente ainda, né?
1: Com certeza, né, Tarcísio? Já no finzinho do programa, né?
0: Quem é o cantor, Gouveia?
1: Oi, Fernando Leles, né, paraibano, né? Já partiu pra outra demissão, né, Tarcísio?
0: Vai-se embora.

0: Eita, boneca cobiçada! Pois é, pra você aí, a última de hoje. É, rapaz, a última de hoje. Cadê aquela musiquinha que a gente acaba o programa? Deixa eu procurar ela aqui, rapaz. Eita, que pena, Gouveia. Terminou, né, rapaz, o programa?
1: É, mais um, né, Tarcísio? Graças a Deus. E espero em Deus que na próxima semana estaremos aqui de volta, né, Tarcísio?
0: Com certo. Fé em Deus e a Virgem Maria, estaremos de volta aqui.
1: E eu vou dizer a vocês uma coisa.
0: Essa dupla de dois, como diz o...
1: É o Matutinho.
0: essa dupla de dois, maluco. É, rapaz.
1: Tá fechado? Eu ia falar. Se você ama a Deus, nada lhe faltará. Obrigado, meu Deus, por mais um programa. Obrigado, meu Deus, por mais um dia, pelo pão de cada dia, não só meu, como de todos os amigos e ouvintes desta emissora. Beijo no coração do lobo solitário, William Gouveia!

Pois é, rapaz, houve a despedida do Lobo Solitário. Ele hoje, o homem doidou aqui. É. Tá bom, pessoal, muito obrigado pelo carinho, muito obrigado pela audiência, né? Graças a Deus, tudo legal, tudo perfeito. A gente agradece a Deus, agradece também aos ouvintes. Você da 87,9 também, todos os amigos internautas que estão aí pelo Brasil todo, viu? Vocês continuem ligados na nossa programação 24 horas pela internet, a nossa rádio, tá bom? Tchau, pessoal! E eu sempre digo, se eu não falei no teu nome, não precisa se preocupar. Nego Lindo tá vivo! É, Nego Lindo e Gouveia, estamos vivos, graças a Deus. E a Camaçari FM está no ar. Tchau, pessoal! Bom final de semana pra vocês!

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0: 13:18.
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0: 13:33.
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0: 13h45.
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0: 14 horas
1: e 2 minutos.
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0: 14h17.
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1: Hora certa!
2: 14 horas
3: e 34 minutos.
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0: 14h45.
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0: 15 horas e 18 minutos.
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0: 16 horas
1: e 1 minuto.
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0: 16h30.
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0: 17:02.
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1: Hora certa.
2: 17 horas
3: e 21 minutos.

0: 17h33.
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0: 17:42.
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0: 18 horas
1: e um minuto.
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0: 18h32.
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1: Hora certa.
2: 19 horas
3: e 1 minuto.

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1: Hora certa, 19 horas e 34

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0: 20h23.
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0: 20h30.
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3: Hora certa.
4: 20 horas
5: e 50 minutos.

0: 21 horas.
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